Meus bons amigos, com Barão Vermelho aqui na nossa nosso Don't Stop Online, uma hora de rock sem intervalos comerciais. Ainda The Mission com Like a Child Again. Também ouvimos Volbeat, Heaven or Hell, Aerosmith, Holding My Soul, Matchbox 20, Unwilly, David Bowie, Let's Dance. 9 horas e 30 minutos e a gente continua fazendo The Clash.

0: Sabbath, Bloody Sabbath com Black Sabbath fechando mais um Don't Stop Online. Ainda Rage Against the Machine, Killing the Name. Ouvimos Ramones, I Don't Want to Grow Up, Bad Religion, New America, Hold Malibu, Pew com Rise, The Clash, Rock the Casbah. Chegando ao final, mais um Don't Stop Online que volta na segunda-feira, agora a partir das 9 da noite, das 9 às 10, segunda a sexta, uma hora de rock sem intervalos comerciais, apenas online, enquanto no dial tá rolando a Voz do Brasil. Por imposição da lei, a gente tem que transmitir a Voz do Brasil nesse horário, mas aqui online, para você que ouve pelo site, pelos aplicativos, pelas plataformas digitais, a gente segue com rock sem parar. Vamos pro intervalo e já já, depois do break, tem mais uma edição do Kiss Club.
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5: Muito boa noite, eu sou o Rafa e a partir de agora você curte versões exclusivas de bandas nacionais e internacionais que passaram pelos estúdios da Vault Music em São Paulo. Versões essas que você só ouve aqui na Kiss FM. E para começar o programa de hoje, a gente vai com os Replicantes.

0: Tu Crazy aqui no Kiss Club. Antes, os norte-americanos do Velvet Chains com Ghost in the Shell, Undo Volta Aquela Cena, e abrindo o programa de hoje, Replicantes com o clássico Surfista Calhorda. Vamos para um rápido break e eu já volto. É rapidinho.
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1: De volta com o Kiss Club, o programa das sessions exclusivas da Kiss FM. Agora a gente viaja para 2022. Golpe de Estado se apresentando ao vivo no Red Star Studios, com a presença do ilustre Nelson Brito no baixo, que infelizmente nos deixou em 2024, mas seu legado é eterno. Bora de caso sério.
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0: Hurricanes com Birds Gone aqui no Kiss Club. Antes rolou uma joia raríssima. O boss Evaldo Vasconcelos achou nada mais nada menos do que o Focus tocando Ocus Pocus nos arquivos da Kiss. Muito obrigado aí pela força. E abrindo o bloco do baú do Kiss Club, caso sério com golpe de estado. A gente vai para um rápido break e daqui a pouco eu volto com mais Kiss Club. Não sai daí.
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0: Estamos de volta, último bloco do Kiss Club de hoje. Agora a gente vai de Inimigos do Rei.
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0: Inocentes com Rotina, encerrando o Kiss Club de hoje. Antes, Matanza Ritual com Casa em Frente ao Cemitério, Black Pantera com Neguza Negaste e Inimigos do Rei com Katia Flávia. Eu vou ficando por aqui, mas a gente tem um encontro marcado na próxima quarta-feira às 10 da noite com o Grand Prix, a voz do rock independente aqui na Kiss FM. Tchau, valeu, bom fim de semana.
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2: Pontualmente 11 horas, olha que beleza, pontualidade britânica aqui do Kiss.com, começando agora até meia-noite. A gente vai atender os pedidos dos ouvintes, selecionando a partir de agora as mensagens pelo WhatsApp da Kiss, que é o 11 998874343. Se você quiser participar, mande a sua mensagem de texto, escreva o nome do som que você está afim, escreva o seu nome também, beleza? A gente abre hoje com The Hives.

0: Stargazer, épico do Rainbow, fechando o primeiro bloco aqui da nossa programação do ouvinte participações no WhatsApp da Kiss. Pedido que chegou aqui do Fernando Trigolo, também conhecido vulgo Cãozinho dos Teclados. Ô Cãozinho, amanhã tem rolê, hein? Amanhã é dia de DJ Club, vou tocar. E depois, já sabe, né? Madame Velha de Guerra, After Hours. Cola lá, cola com nós. A gente ouviu ainda Cochise com Audioslave. Participação aqui no nosso WhatsApp foi o pedido do Matheus Marques Machado. Tivemos ainda a participação do Ronaldo, lá de Sapopemba, com Nirvana Love Bus. E um pedido que veio de Salvador, Bahia. Suzaka Oliveira, ouvindo pelo aplicativo, pediu Hate to Say, Told You So com The Hives. Desde já agradeço a atenção e carinho. Te desejo um feliz final de semana para você e para toda a nação roqueira. Abraços e boa noite. Olha aí, muito obrigado. Esse final de semana é cívico, hein? Vamos votar e votar direito. 11h20, voltamos já.
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0: Whiskey in the Jar com Thin Lizzy, fechando o segundo bloco aqui da nossa programação do ouvinte. Participações do WhatsApp da Kiss, foi o pedido do Dudu Donini de Guararapes, interior de São Paulo. Ele disse: bom filho, a casa torna. Olha, eu rodei muito pelo interior de São Paulo, hein? Fui até a borda do estado, atravessei, né, pro Mato Grosso do Sul, depois voltei pro estado de São Paulo, voltei pro Mato Grosso do Sul, voltei pro estado de São Paulo, depois fui pra Minas, e na volta passei de novo por dentro do estado de São Paulo, dormi em Matão. Por que eu dormi em Matão? Porque os Stones dormiram lá em 1969, né? Eu fui tentar alguma inspiração, já que até os Stones dormiram em Matão, pô. A gente ouviu também a participação do nosso ouvinte Emerson, de Embu das Artes. Ele disse: estou procurando uma escola de Krav Maga. Gostaria de ouvir Uriah Heep, Circles of Hands. Cara, eu não posso te indicar, porque eu não conheço tão bem assim. Mas a dica que eu posso te dar é: pesquise muito antes de tomar uma decisão, porque assim como tem bons profissionais, tem muito picareta nesse meio, hein? A gente vê aí hoje em dia pelos vídeos, nas redes sociais, já conheciam pessoalmente, inclusive, em qualquer arte marcial. Então é bom você procurar bem. Falo como alguém que treina arte marcial há 25 anos. Então tem alguma experiência para falar. Então procure bem, pesquisa bastante antes, não toma nenhuma decisão precipitada, certo? Tivemos ainda a participação do Rodrigo Augusto. Ele pediu Neil Young com My My Hey Hey. 11h41, intervalo, voltamos já.
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0: 11h44, estamos de volta.
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0: De volta, fechando a última sequência. Abrindo a última sequência, na verdade, né? Pra fechar o programa de Purple.

0: Baita som, é I've Been Losing You com... Ahá, pra fechar aqui a nossa programação do ouvinte desta sexta-feira, a última da semana, a participação do Celso Maluf, meu amigo Celso que tá ouvindo a Kiss no México. Valeu, Celso. Saudades. A gente ouve esse clássico do Ahá, que certamente vou ouvir nesse final de semana lá no Madame Club. DJ Jé Rodrigues, quando rola esse som lá no porão, é sensacional na mixagem. A gente ouviu antes Camisa de Vênus ao Fim, foi participação aqui no WhatsApp, pedido do Wagner de Mogi Guaçu. Ele disse parabéns pelas férias, parabéns pela sua viagem, parabéns pela sua volta. Tem como rolar Camisa de Vênus ao Fim, por favor, ofereço para o meu amor Suzana, dizer que a amo. Valeu, Wagner, obrigado pela participação. E a participação também do Edelson Fontes de Rio Grande da Serra. Ele pediu a bela canção Sometimes I Feel Like Screaming com Deep Purple. Muito obrigado a todos pelas participações, pelas mensagens. Programação do 20kiss.com volta na segunda-feira a partir das 23 horas. Na sequência, Madrugada Kiss com muito mais rock. Um grande abraço, bom final de semana a todos. Tchau.
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8: Bom dia, amantes do rock and roll, sejam todos muito bem-vindos, vamos juntos curtir essa manhã de sábado com o melhor do rock and roll. Você tá no lugar certo, tá na Kiss, há 25 anos, sem deixar o rock sair de você. Belo começo, Dire Straits, Walk of Life.

0: Alabama Shakes, Hold On. Olha a banda com álbum novo depois de anos. Britney, seja bem-vinda de volta. Detalhes do lançamento, tá tudo no nosso site. Acessa lá, kissfm.com.br. Antes, Ahá, I've Been Losing You e Depeche Mode. Enjoy the silence.
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Satisfação é curtir uma programação assim. Na Kiss, o melhor do rock and roll sempre. Rolling Stones, Satisfaction Mission, Butterfly on a Wheel, Garbage, I Think I'm Paranoid. Você tá na Kiss, curtindo muito rock and roll. É sempre um atrás do outro. Um ótimo sábado pra todos.

0: Aqui, Zest Goes, Kiss FM, 25 anos sem deixar o rock sair de você. Agora 6h57, bom dia.
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Black Bear Smoke, You Too, New Year's Day, 7 horas 10 minutos. Dá um bom dia pra você que já tá junto com a Kiss FM, acompanhando a nossa programação nessa manhã de sábado. Sinto aqui, Vaninzinho, ao vivo, falando pra você, Nácia. Bom dia, vendo aqui o seu post no WhatsApp da Kiss FM. Bom dia, Sanches, seja bem-vindo, obrigada pela participação. Valdemir, Cláudia Santana, bom dia, Claudinha, bom dia, Reginaldo. Fala, Antônio Pereira, forte abraço pra você também. E aí, Paulo Inácio, começamos sempre o dia com a Kiss, com Simple Minds, Alive and Kicking, adoro esse som, bora aumentar o som pra curtir juntos. 7:11.

0: Valeria McKenzie, Really Got Me. Esse som é de 1978, mas o som original é da banda Kinks, foi lançado ainda nos anos 60. E Van Halen voltou com esse som pra arrebentar. Olha, e um som demolidor tá preparado pra você depois do intervalo. Espera aí, não saia daí.
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Hoje, Babina Kiss Heroes, Bush, Machine Head, Stone Temple Pilots, Plush. 7 horas e 43 minutos na Kiss. O Robson tá por aqui. Bom dia, Robson. Tá acompanhando pelo site da Kiss FM, tá no app? Opa! Bom dia, Alexandra Gomes. Bom dia, Marlon, Ismael, Gil. Fala aí, Bira. Forte abraço pra você. 7h43 na Kiss. É melhor do rock. Na Kiss tem Bruce Springsteen. I'm going down.

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Red Hot Chili Peppers, Road Tripping. Last Spanish Bomb. Bruce Springsteen, I'm Going Down. Agora 7:53 na Kiss. 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Mas para pessoas muito especiais, sim, para você, ouvinte Kiss, mas para participar dessa audição do novo álbum do banda Nickelback, intitulado Everything Under the Sun, tem que acessar aí o nosso Instagram, tá? 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A apresentação dessa audição vai ser no dia 28 de outubro, sim, já, no Steel Bar. E uma música que com certeza vai estar lá no setlist da banda, essa aqui, ó, Bones for the Cross, que é do novo álbum Everything Under the Sun.

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Os Donjis, Mix the Kiss, Big Mouth Strikes Again, o sucesso dos Smiths não depende só do Morrissey, mas também do seu parceiro, ex-parceiro, o Johnny Marr, porque o Johnny Marr tem um álbum novo, com música nova, com trabalho novo, e é isso mesmo, o novo disco traz 10 faixas inéditas e é descrito pelo músico, pelo Johnny, como o trabalho de composição mais catártico da sua carreira. Detalhes desse lançamento tá no nosso site, vai lá, é o 5º álbum de estúdio de Johnny Marr, intitulado The Age of Everything. Nosso site, kissfm.com.br.

0: Dire Straits na Kiss, Sultans of Swing, 8h25.
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0: Só de nenhum de nós na Kiss. Camila. Antes tem Doctor Who Princess, 8 horas e 56 minutos na Kiss. E o nosso ouvinte Pedro, lá de Peruíbe, disse o seguinte: ele falou abertamente: Vanizinha, estou viciado no aplicativo da Kiss FM, trabalhando e curtindo o dia todo, muito rock and roll com a Kiss FM, mas também só essa rádio pra tocar aí um Peter Murphy, um Lynyrd Skynyrd, um AC/DC, um In Excess, um Smiths, tudo ao mesmo tempo, e tem muito mais depois do intervalo que eu tô preparando aqui pra você, tá, Pedro? E pra você que tá ouvindo a Kiss FM, descobrindo muito mais rock and roll, por exemplo, a nossa ouvinte Lu. Bom dia, Lu, obrigada pela participação, forte abraço pra você. Bom dia, Newton. Obrigada, Newton, pelo carinho. Obrigada pela participação. Helena, Maria Helena tá por aqui, o Gabriel também. Muito bem, Robson, já recebeu aí seu par de ingressos, porque o Robson vai receber, vai curtir Angra hoje. Então pode acompanhar a programação da Kiss FM. Além de você curtir grandes rock, o seu rock and roll na Kiss, vai curtir grandes shows. Vai acompanhando aí a nossa programação. Curta tudo e boa sorte. Agora 8h57, bom dia.
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0: Linkin Park na Kiss, What I've Done, Minayoyo, Dream World, Clash, London's Burning. Agora 9:09 na Kiss. Eu acabei de receber aqui uma mensagem do vovô Leonardo. Escuta essa. Fala,
1: fala, Vanizinha. Bom dia.
0: Bom dia.
1: Indo fazer aula de bateria com a minha netinha. Olha só que bênção, hein? Eu sou de Santos. Alexandre Perillo, não deixa o rock sair de você.
0: Oh, muito bem, Alexandre. 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Vovô aí, aquele a bateria toda especial pra neta que já tá praticando. Pois é, a geração do rock chegando aí com tudo. Bom demais. É isso aí, Alexandre. Valeu. É a Kiss FM. 25 anos sem deixar o rock nunca sair de você. É com a The Bunnyman, Bad Bugs, é Ballyhoo.

0: Police na Kiss, Spirits in the Material World.
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3: Agora, 9h59, bom dia pra você, tá chegando aqui na Kiss, bom sábado, hein? Hoje é dia 3 de outubro, prazer imenso tá com você neste fim de semana, nesse sabadão, pelo menos aqui em São Paulo. Nesse momento, começou a aparecer um sol entre nuvens, um sol tímido, mas segundo a previsão, deve chover. Então, fica preparado aí, tá? Bom dia para nossa rede também. Pessoal de São Paulo, Litoral Paulista, Campinas, Ribeirão Preto, Rio de Janeiro, Brasília, Curitiba. Para você online no app, no site, lá no kissfm.com.br, tem um bombando de notícia, de informação lá, atualizadíssimas. Dá um pulo lá depois, tá? Lá no kissfm.com.br, ou para você que tá aqui também no nosso WhatsApp, DDD 11 998874343. Tá começando aqui, ó.
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3: Tem camiseta para todo mundo que mandar mensagem, tá participando. Todo mundo que mandar mensagem tá participando, vai concorrer a essa camiseta, o manto sagrado da Kiss. E aí, independente se você acertar ou não a primeira posição, não faz diferença. Você tá concorrendo também, tá? Manda mensagem no WhatsApp que eu acabei de falar e já vou dando dicas aqui. Vamos falar da banda. A banda surgiu, é uma banda, ó, já é uma baita dica, né? Não é artista solo, é uma banda. A banda surgiu nos anos 60, numa região muito conhecida ali, de um país do estado do norte-americano. E no começo, o som era fortemente baseado num rock mais tradicional, saca? A formação original misturava de tudo um pouco, guitarra, voz, baixo, bateria, hã? Que banda é essa? Que banda está na primeira posição?
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3: Na décima a gente tem Living Color com Tide.

0: Uma posição, Man to Work com The Wonder. Ainda tivemos na nona posição The Cure com Between Days e Living Color com Type. 10 e 14 agora. O Jeff Gabriel falou: ah, Alexandre, com essa dica ficou fácil. Como uma barbada. A banda deve ser The Birds, certo? O Jeff Gabriel. Não, não é. Não é. Fala, Lesão. Só pode ser a Jefferson Airplane. Quem mandou essa aqui é o Júnior. O Júnior também não é, hein? Beach Boys, então, ali. Sandro de Curitiba mandando essa. Não é, Sandrão? Não é. Ali, ó, mais uma aqui. Primeiro lugar deve ser Beach Boy Wilson Almeida, da Bahia. Também não é, tá? Não é. Mandar um bom dia aqui pro William Ferreira. Ele falou que o cãozinho dele, um shih tzu chamado Ozzy, mandando bom dia pra todo mundo aqui. Bom dia pra vocês também. Bom dia, Lesão. Bom ouvir você. Eu vi a Vani também. Dupla de peso da manhã desse sabadão. Tô lavando aqui o carro depois de 3 semanas, velho. Sem poder lavar meu bebê. Primeira posição ali. Deve ser Black Sabbath? O Wellington Monteiro mandando essa. Não é, Wellington. Não é. Eu respondi pra ele. A gente tem um prazer enorme, né? De dar uma lavadinha no carro, na motoca também. Parece uma terapia. Não sei pra você, mas pra mim dá uma sensação de terapia, não é? Você fica ali ouvindo o som, você passa as horas ali, você nem percebe, cara. Só tem que economizar água também, hein? Tá? Nada de mangueira. Tá lá no baldinho aí. O Ney passando por aqui, fala, Lesão, boa tarde, boa. A banda em questão seria de Stugis? Não, Ney, não é. Manda pra quebrar e bota fogo no parquinho ali, o Tamborim mandando essa. Obrigado, Tamborim. Vamos colocar pra ferver hoje, né? Mais um chute aqui, ela falou. Quem mandou essa daqui? A Juliana, de Butantã. A primeira que ela mandou falou, seria Beach Boys ali? Eu falei, não, não é Beach Boys. Ela falou, então eu vou chutar outra, The Band. Seria essa? Também não é. Também não é. Vamos pra mais uma dica, então, tá? Bom, o primeiro disco dessa banda, já falei que é uma banda norte-americana, surgiu na década de 60, o primeiro álbum de estúdio só foi lançado na década de 70, pra você ter uma ideia. Na época, eles ainda estavam muito longe de transformar nesse fenômeno mundial, tá? Quem está na primeira posição? Porque na sétima,
1: number 7,
0: tem Joan Osborne.

0: Dragon Morgan, Stay na sexta posição, mas tem gente acertando, cara. Tem gente acertando a primeira posição. Eu gosto disso, hein? Depois dessa barbada, entreguei aqui a paçoca logo de cara, tá louco? A Cíntia Araújo falou, olha, só pode ser a banda, é essa banda mesmo, viu, Cíntia? É essa banda aí. Quem mais aqui acertando? O Thiago Latino, ele falou, nunca leia minha mensagem ali, nunca leia a minha mensagem. Imagina, acertou, ele mandou duas aqui, a primeira ele falou, seria Lynyrd Skynyrd? Não, não era, a segunda, viu, Tiagão? Acertou aí, tá? E quem mais aqui? O Walterson mandou também aqui, a banda é essa banda mesmo, hein? Quero saber que banda está na primeira posição de hoje, vou dar mais uma dica aqui, olha, no início dos anos 70, um de seus primeiros grandes sucessos ajudou a estabelecer definitivamente a identidade musical dessa banda. Isso foi lá em 1970. Um grande sucesso dos caras fez com que definisse a identidade musical dessa banda. Quem está na primeira posição? Lembrando que todo mundo que participar concorre aí a camiseta, acertando ou não acertando, tanto faz. Vai concorrer a camiseta daqui, certo? 10h25 agora.
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0: Dez e 28, bora pro zap.
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0: Manda lá, manda sua mensagem que a gente taca no ar, hein?
5: Aqui é João Souza falando, sou do bairro do Parque Manda Aqui.
0: Aí.
5: Grande beijo pra vocês, pra todos os amantes do rock.
0: Obrigado.
5: Não deixa o rock jamais sair de você.
0: Nunca.
5: Beijo pra todo mundo.
0: Beijo. Quem?
6: Bom dia, nação. Fábio de Itaquera.
0: É,
6: não deixa o rock sair de você jamais.
0: Jamais.
7: Bom dia, Lê.
0: Bom
7: Manda
0: dia.
7: Um salve pro pessoal de Santo André. Um beijo.
0: Beijo da Elida. Valeu também. E continua aqui, hein?
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0: Chegando à quinta posição.
1: Number 5.
0: Tem Metallica.

Esse é Queen, Another One That Bites the Dust, ocupando aqui a quarta posição, quinta posição, Metallica com 1-998-87-4343. Carvalho de Curitiba, já eu ouço, Carvalho. Não ouvi seu áudio ainda, mas eu vou ouvir, tá bom? O Elton Ramos da Luz e falou ali, seria Eagles? Não, não é Eagles. Bom dia, Lesão, bom dia, Guerreiro, bom dia, Henrique Moraes. Grande abraço, meu velho. O Wagner Freitas mandando também a sua mensagem. Ali, eu vou de Black Sabbath, certo? Não, não é. Wagnão, não é. O Eduardo e a Sandra do Jardim Cotia, já eu ouço aqui também, mandou em áudio, né? Não consegui ouvir antes, tem que ouvir antes. Fala, Lesão, bom dia. Ali, seria a banda Kansas? Não, não é. Bom, já vi que errei de primeira tentativa, então vambora pra segunda ali. Seria Creedence Clearwater Revival? Também não é. Também não é. Mensagens. Bom dia, Ali. Agora eu viajei hein, com o One aqui, Parque Antártica, showzaço do Metallica, o Edmar Recreio, São Jorge, mandando a mensagem que foi bom demais. Marquinho 77. Ali, seria Boston? Não é Boston. Não é. Olá, Lê, bom dia. Aqui é o Marcelo Jabaquara. Por acaso essa banda seria a banda The Who? Não é, Marceleza. Sabe por quê? Porque a banda The Who está ocupando aqui a terceira posição. Number 3.

0: Tribuna, 15h46. Tive que voltar. Tá na reta final, tá na reta final. A galera que tá acertando aqui, hein? O Márcio Ferreira, de Matinhos, no Paraná, acertou, hein, Marcião? É essa aí mesmo, viu? Quem mais aqui? Ali, quem é o nome dele aqui? O Carlos SV também acertou, hein? É essa banda aí, a primeira que você mandou aqui, viu? É essa. Mais uma, a Cíntia, de Frei Caneca, também acertou, já falei dela aqui antes, né? Também o Walterson, eu já tinha falado. O Douglas José da Silva, da freguesia do Oc, também acertando a primeira posição. Muita gente acertando, mas tem gente pra caramba errando. Errando em áudio ainda. Vai, manda. Vamos ver, cadê?
1: Bom dia, Alê.
0: Bom dia, Didi.
1: Bom dia, toda a nação roqueira.
0: E aí, velho?
1: Que é o Didi de Taubaté. Passando aqui pra desejar um bom final de semana pra todos.
0: Que bom, hein?
1: Ale, não sei qual que é a banda, não. Manda um errou que tá tudo certo.
0: Então errou.
1: Só o fato de você estar ligando as nossas manhãs nos finais de semana, Ale, já é uma tremenda satisfação.
0: Oh, obrigado.
1: Falou, Ale. Fica
0: falou.
1: Com Deus, abraço.
0: Um abraço.
1: Juízo.
0: Juízo.
1: FM, não deixa o rock sair de você. Nunca.
0: Nunca, fui. Didi. Fui.
2: Bom dia.
0: Bom Ale. Dia.
2: Beleza, aqui é Raul Valença.
0: Fala,
2: Santander.
0: Raul. Fala, Raul.
2: Gostaria de mandar um salve, por gentileza, aí pro Mr. Dalto, o maior lavador de moto custom de Santo André.
0: Aí,
2: aqui
0: Dalton.
2: Do ABC, aqui, ó. Taxinações, Mr.
0: Caramba,
2: Dalto. Valeu.
0: Valeu, um abraço pra você também. Fala, Bianca.
3: Bom dia, Ale.
0: Bom
3: Tudo
0: dia.
3: Bom?
0: Tudo jóia.
3: Ale, quero esse manto sagrado. Preciso ganhar a qualquer hora.
0: É, né?
3: Aqui
0: é
3: a Bianca de Valinhos, a Pandora Roqueira.
0: Aí.
3: E a gente tá achando que a banda é Chicago.
0: Não, não Será? É. Também
3: Beijão,
0: não é.
3: Ale.
0: Beijo pra você, hein? Olha, a televisão mudou tudo. Nos anos de 1980, a banda incorporou uma estética muito mais visual e se tornou presença constante na televisão musical, principalmente na MTV. Videoclipes, carros e uma imagem bastante peculiar passaram a fazer parte da identidade desse grupo, né? Outra coisa, nem tudo foi flores, não. Ao longo da carreira existiram divergências internas, relacionamentos de direção musical mesmo, né? E a formação clássica permaneceu junta durante décadas, algo extremamente raro no rock. Um dos integrantes originais morreu em 2021, mas a banda decidiu continuar. Em 2026, após outra perda importante, o grupo ainda segue fazendo shows. Olha, isso aqui é entregar paçoca, hein? Vai.
4: Number 2.
0: Sheryl Crow.
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10h53, Sheryl Crow, I Wanna Do, ocupando a segunda posição. Muita gente acertou logo depois que entreguei a paçoca aqui, falando de quem já partiu dessa banda aí, né? Formada no final dos anos 60, essa banda surgiu na região de uma grande cidade americana ligada ao petróleo, uma tradição do blues. É um trio que lançou seu primeiro disco em 1971. Poucos anos depois, começou a conquistar o mundo com seu rock marcado pela guitarra. E nos anos 80, os videoclipes transformaram também a sua imagem, né? Carros, humor, duas enormes barbas viraram marcas registradas. Curiosamente, o terceiro integrante, apesar do nome, era o único sem uma longa barba. Depois de décadas de carreira, duas perdas importantes marcaram a história desse grupo, mas a banda segue na estrada ainda, tá? Eu vou revelar quem é essa banda, você já pegou aí, né? Já vou falar. Mas também quero falar da ganhadora da camiseta, Ana Patrícia de Oliveira. Ana Patrícia de Oliveira passa aqui na Paulista 2200, 15º andar, documento com foto em mãos, e aí você retira a sua camiseta, tá bom? Primeira posição, ZZ Top.

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3: Bom dia, bom sábado pra você, tá ligado na Kiss aqui em São Paulo, Litoral Paulista, Campinas, Ribeirão Preto, Rio de Janeiro, Brasília, Curitiba, online no app, no site lá no kissfm.com.br. Já sabe, vai mandando sua mensagem pra gente interagir, trocar aquela ideia, bater um papo lá via WhatsApp. DDD 11 99887 4343. Vai.

0: 11:25 agora.
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0: Bom sábado pra você, tá chegando agora na Kiss Mensagens. Manda.
2: Bom dia, Lê.
0: Boa.
2: Flávia Soares aqui de Santo André, tudo bem?
0: Tudo jóia.
2: Menino, arrebentando nessa sequência.
0: Gostou?
2: Aí, olha essa programação toda, hein, Ali?
0: Que maravilha.
2: Mas Black Sabbath, depois seguida de AC/DC, meu,
0: é pra aprontar.
2: Você perdeu o pescoço, né? Lindo, ótimo sábado.
0: Obrigado
2: pela programação maravilhosa. Um beijo enorme.
0: Beijo, valeu. Fala, Marcão.
3: Eita, Lê, mano. Que trinca, cara. Chega, arrepiou, velho.
0: Pô, arrepiou.
3: Esses três aí, você é maluco, mano.
0: Tá louco.
3: Ave Maria. Deixa o rock sair de você, não, cara.
0: Mas é,
3: você
0: nunca.
3: É demais, cara.
0: Obrigado, valeu. Quem
4: Alezão,
0: vem?
4: Meu parceiro.
0: E
4: bom
0: aí?
4: Dia a você e toda a nação que tá na escuta aí.
0: Grande Ricardones.
4: Meu considerado, que sequência é essa, hein,
0: matador.
4: Meu? Matador.
0: Matador
4: esse negócio. Estão pirando o cabeção aqui.
0: Isso é bom, velho.
4: Vida longa ao rock.
0: Sempre.
4: FM, não deixa o rock sair de você. Abraço, meu parceiro.
0: Um abraço, velho. Cassiano.
5: Fala, Lesão.
0: Fala, velho.
5: Cassiano, motorista de aplicativo aqui de São Paulo, aqui. Tô aqui no centro, aqui no Parque de Ibirapuera.
0: Tá logo ali.
5: Cara, que sequência é essa, hein?
0: Gostou?
5: Não deixe o rock sair de você mesmo.
0: Não saia daqui jamais. Essa é a ideia. 11:26 agora. 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Falando nos caras, tá chegando por aqui com When We Stand Together. 11:27. Bom dia, nação. Bom dia, tropa. Canta, vai.
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3: 11h33, estamos de volta. Bom dia. Não deixe o rock sair de você. A gente começa esse bloco com Cricket Man, com Stone Temple Pilots.

as bandas de cabeceira. Som do Iron Maiden com The Number of the Beast. Ainda teve 30 Seconds to Mars, Smash Mouth, Stone Temple Pilots. Vamos falar do Metallica, que acaba de alcançar mais um feito histórico na música. Aliás, essa informação tá lá no nosso site. Vai lá no kissfm.com.br, tá contando tintim por tintim. Olha, o álbum lançado lá em 91, conhecido como The Black Album, chegou, veja só você, a impressionantes 850 semanas na Billboard 200, tornando-se apenas o quarto disco da história a atingir essa marca, velho. O álbum se junta a clássicos como The Dark Side of the Moon, do Pink Floyd, The Legend, do Bob Marley, o Greatest Hits, do Journey. Primeiro disco do Metallica a chegar ao número 1 da Billboard 200, o trabalho permaneceu 4 semanas no topo e reúne sucessos como o Ether Sandman, como o Nothing Else Matters, como essa daqui, ó, The Unforgiven. Em 2026, o álbum completa 35 anos e continua presente nas prateleiras, nas paradas americanas e aqui na Kiss também. 11:50, bom dia.

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5: 11:58, ainda é bom dia, né? É bom dia? É.
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5: Já bateu aquela fome, tenho certeza. 11:59, falta pouco pra nossa tarde. Vai mandando sua mensagem lá via WhatsApp, DDD 11 998 87 43 43. Fala, Pedrão, manda, velho.
6: Bom dia, nação roqueira.
5: Fala, bicho.
6: Pedro Bruno de São Caetano falando.
5: Que
6: o pessoal, mano, tava com dor de cabeça, até passou depois dessa sequência. Que sequência maravilhosa.
5: Isso é
6: valeu,
5: isso.
6: Pessoal da rádio.
5: Valeu, velho.
6: Bom dia pra vocês.
5: Você também,
6: Kiss,
5: meu
6: FM, não deixa nunca o rock sair de vocês. Valeu.
5: Valeu, manda. Quem
7: boa, vem? Brother. Show de bola essa seleção aí, cara. Parabéns.
5: Obrigado, pô.
7: Sou de Jundiaí. Manda um crocs pra nós aí, velho.
5: Mando.
7: Antigueira.
5: Mando. Esse foi o Roma mandando mensagem aqui. Quem vem agora?
8: Ale do céu, aqui é a Lídia Maria Louca de Santo André. Tô até sem voz de tanto cantar. Tô aqui atendendo um cliente, chacoalhei a cabeça dela também, porque não tem jeito. Não deixa o rock sair de você.
5: Nunca.
8: Eternamente, Ale, você exorciza a gente.
5: Ó, oh, que bom isso,
8: você,
5: hein?
8: Você é o melhor, Ale, te amo.
5: Não, todo
8: bom
5: mundo.
8: Bom dia a todos.
5: A equipe da Kiss inteira é gente boa demais, né? Aproveitar e mandar um abraço aqui pro Gé Gaspar, ele que tem uma oficina de pintura de moto lá em Guarulhos. Falou: Alesão, tô aqui desvendando o mistério de Shazam, uma Saara 98, hein? Manda um beijo aí pra todo mundo. Beijo pra você também, Gaspar. Beijo. Tá no trampo, né? Meio dia em ponto, agora sim, ótima tarde pra você. Vamos falar aqui que hoje é dia 3 de outubro, você já sabe, né? Mas dia 3 de outubro, lá de 1996, o Van Halen tomava uma decisão que parecia colocar o David Lee Roth novamente no centro da história. Só que a história acabou sendo diferente. Naquele ano, a banda já tinha mandado o Sammy Hagar embora em junho. Depois, Ed Van Halen e a companhia voltaram a conversar com o David Lee Roth e chegaram a gravar algumas músicas com ele. O clima parecia ser de reconciliação, tanto que os dois lados apareceram juntos no palco. Isso foi lá no MTV Awards pela primeira vez em 10 anos. Só que a parceria durou pouco. Segundo relatos, na época, integrantes do Van Halen ficaram incomodados com o comportamento do David durante uma premiação, especialmente o que considerava uma necessidade excessiva, sabe, de aparecer. Depois disso, veio a segunda dispensa dele. E aí que torna a ironia, né? O Sammy Hagar, que meses antes tinha recebido o seu bilhete azul, acabou dando a volta por cima, enquanto o Ruff voltava a sair pela porta. O Hagar seguia sua carreira solo e, pouco tempo depois, mostrava que ainda tinha muita estrada pela frente. O rock, às vezes, tem disso, né? Ser mandado embora não significa necessariamente perder a batalha. Às vezes, é justamente aí a revanche, né? Aquele gostinho, aquele sabor de revanche, né? Que o Sammy Hagar acabou. É claro que o David passou duas vezes por lá, o Sammy ocupou por um período, mas as histórias dos dois, tanto do David Ruff quanto do Sammy Hagar, foram histórias de carreiras solos, assim, incríveis e de sucesso. Tanto é que eu vou tocar o Sammy Hagar aqui, com essa nova formação dos caras, essa banda dele, cantando Don't Tell Me, 12:02. Boa tarde.

meio-dia e 16. Olha, o verdadeiro tesouro do Oasis quase foi parar nas mãos de colecionadores, viu? Essa matéria tá lá no nosso site também, tá lá no kizfm.com.br, mas esse leilão foi suspenso na última hora. A banda entrou aí com a justiça, os irmãos, né? Entraram na justiça para impedir a venda das chamadas The Desk Tapes, uma coleção de mais de 100 horas de gravações, tudo inédito. Esse material reúne sobras de estúdio, registro de 63 shows, armazenados em centenas de fitas. E olha só, entre essas raridades, está uma gravação que seria a única conhecida de um show do Oasis na Escócia, lá em 1996. Esse acervo estava avaliado em pelo menos 11 milhões de reais. Agora, o destino das fitas depende dessa decisão judicial e os fãs vão ter que esperar para saber o que daria para ser retirado dali, o que daria para ser trabalhado fora, né, dos Oasis ali. Já mudando de assunto também, essa semana os fãs do Linkin Park já podem conferir nos cinemas brasileiros o documentário Unshatter. O filme acompanha os bastidores de criação do From Zero, o primeiro álbum da banda, com a nova vocalista, com a Emily Armstrong nos vocais. Integrante, inclusive, ele é dirigido pelo Joe, né, que é integrante do grupo. O documentário mostra o processo de produção do disco, traz ali apresentações ao vivo, tem imagens que foram registradas em novembro de 2024, durante a passada aqui em São Paulo, no show que rolou aqui em São Paulo, que aconteceu ali no Allianz Parque. O filme também revela toda a preparação da banda para essa nova fase, marcada aí por diversas mudança na formação, no retorno aos palcos, depois de uma grande pausa, e todo o trabalho de reconstruir, porque fica um tempão fora. Já pensou? Você também já faz isso. Às vezes você fica um tempo sem fazer uma atividade, quando você vai fazer, precisa de um tempo. E para eles também foi assim. Uma oportunidade para os fãs de conhecer esses bastidores desse novo capítulo da banda, com essa grande vocalista que eu gosto demais.

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3: Bora direto lá, vem de 34 agora pra você tá chegando na Kiss. Ótima tarde deste sabadão incrível aqui. E é claro que eu espero você lá na nossa, no nosso WhatsApp, mandando sua mensagem lá também. 998874343.
4: Boa tarde, Ale.
3: Boa.
4: Fernando aqui de Jundiaí, que sequência. Porra, cada véio. Musicão, hein?
3: Obrigado, velho.
4: Meus clientes aqui da borracharia até agradecem. Eles ficam doidos aqui escutando sua sequência. Obrigado,
3: mano. Pô, obrigado.
4: Bom fim de semana, véio. Não deixa o rock sair de você. Fernando de Jundiaí.
3: Fernandão, obrigado, viu? Bom trabalho pra você aí, tamo junto, velho. Quem?
5: Bom dia, Alê.
3: Bom dia.
5: Programação maravilhosa, sequência uma melhor que a outra.
3: Porra, valeu.
5: Bom dia pra todos. E vamos. Ó. Olha, toca pra nós aí um Kill in the Name do Rage Against.
3: Ô, já até rolou.
5: Pra começar a esquentar.
3: Já esquentou.
5: As eleições de amanhã. Pra meter fogo em tudo.
3: Bora, velho. Fala, Robson.
6: Boa tarde, Robson de São Vicente, tudo bem?
3: Tudo.
6: Programação espetacular, parabéns, viu, meu amigo?
3: Obrigado.
6: Que tal rolar o Rush, The Pest, o álbum Presto?
3: É, vai bem.
6: Ficaria feliz em poder ouvir.
3: O que agradeço.
6: Kiss FM, não deixe o rock sair de você.
3: É nunca, nunca. Meio-dia e 36. Olha, apesar de ser uma campanha ruim, lembra daquelas campanhas dos comerciais de cigarro? Lembra? Passavam os caras cheios de aventura, sky surf, motos ali descendo no rally. Era incrível, cada propaganda incrível, né? Apesar dessa campanha ruim que vendia a ideia de que fumar era e é sinônimo de aventura, liberdade também é atitude, os comerciais de cigarro dos anos 80 e 90 tiveram um efeito muito curioso, muito curioso. Ajudaram a difundir bandas de rock para uma geração inteira. A gente via aquela propaganda, via aquela música, você lembrava, falava, cara, que musicão, que musicão. Por exemplo, a Hollywood transformou as suas trilhas sonoras nas verdadeiras portas de entrada para artista, que muita gente não conhecia. Galera que gostava de rock, mas ainda não conhecia, né? Um dos exemplos aí é o Whitesnake, a música que foi lançada lá em 84, com aquele hard rock melódico característico da banda, com os vocais marcantes do Coverdale, e uma guitarra que ficou na memória de quem assistiu os comerciais, é daqueles casos que a propaganda, mesmo tendo aí a finalidade ruim de fazer você fumar, e você que fuma aí com todo respeito, é bom você parar, acabou fazendo muita gente correr atrás dessa música depois, para tentar saber quem era. Quem é que tá cantando? Ou quando ouvia, falar, caramba, isso toca no meu coração.

0: sábado pra você ligado na Kiss agora, meio-dia e 49.
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0: Manda, quem vem? Manda sua mensagem lá, a gente taca no ar pro lado de cá. Vem.
2: Fala, Ale.
0: Fala,
2: cara,
0: Jorge.
2: Cara, você é o bichão, meu.
0: Porra.
2: Além de você tocar, fazer uma puta programação, você fala sobre a banda.
0: Isso é legal.
2: Origem, sabe? Você dá o perfil.
0: Conta histórias.
2: Você é o bichão mesmo.
0: Oh, obrigado.
2: Jorgeão no Tatuapé. E outra coisa, Ale.
0: Ah.
2: Eu fui no Hollywood Rock.
0: Olha isso, velho.
2: No qual,
0: ah,
2: oh, eu ouvi de Yes. Pronto, virou,
0: caramba,
2: minha banda de cabeceira.
0: Caramba.
2: É. E a Kiss, né?
0: Ah.
2: Então, como eu sempre digo, Kiss FM nunca, jamais deixa o rock sair de você.
0: Jamais. Um abraço. Vamos. Um abraço.
3: Ale, você que conta muita história.
0: É.
3: Essas da propaganda do cigarro, meu amigo meu, ele já é falecido.
0: Ó.
3: A propaganda do cigarro Marlboro, ele desculpa o mundo de Marlboro. Eu falei, pô, meu irmão, você é a cara.
0: Ah.
3: Eu, pô, você me acha bonitão igual o ator? Não, o cavalo. Pô, vale a pena relembrar, lesão.
0: Pô, legal essa história. Gostei, hein? Gostei disso. Edson.
4: Fala, Lê, meu
0: Fala,
4: rei.
0: Fala, velho.
4: Bom dia.
0: Manda.
4: Aí você me mata, meu. Tô
0: Por
4: fazendo
0: quê?
4: Entreguinha aqui, ó.
0: Ah.
4: Aí chega nos lugares, eu tô dançando, meu. Não adianta. Muito obrigado, Ale.
0: Ah.
4: E nunca deixe o rock sair de mim.
0: Se nunca.
4: Se puder rolar aquele aninho uns 80 aí pra nós.
0: É bom, né?
4: Abraço.
0: Um abraço, velho. Obrigado. Fala,
5: Boa
0: Michele.
5: Boa tarde, Ale. Boa tarde, nação. Nossa, tá... Hoje tá fantástico.
0: Tô inspirado.
5: Né? Tá
0: tô inspirado.
5: Que a outra.
0: Ah.
5: Será que você toca um Raimundos aí pra
0: um
5: gente,
0: Raimundos.
5: Mulher de Fases?
0: Eu vou ver.
5: Um beijo enorme, não deixa o rock sair de você. Aqui, Michele Montanho do Jabaquara.
0: Valeu, Mi, obrigado.
6: Isso é verdade, Ale.
0: Ah.
6: Apesar do cigarro ser ruim, tinha muito essa propaganda com as músicas de rock. Inclusive, Hollywood era o Hollywood Rock, né?
0: Sim, é lógico, é isso aí.
6: E os seriados também, na época, Armação Ilimitada, várias...
0: Vinha com rock ali, né?
6: Séries também eram rock, né? Era uma época bem legal.
0: É verdade. Lógico,
6: com exceção dessa questão do cigarro, né?
0: É, a Cris Tavares, ela mandou aqui, inclusive, o álbum, o disco, né? Do Hollywood Rock, quando lançaram. Inclusive com ali o Billy Paul, George Benson, tem também Dire Straits, Christopher Cross, enfim, mandou aqui a fotinho. Obrigado, Cris. Obrigado pela foto e pela lembrança aí também, né? Meio-dia e 52. Vamos de Greta Van Fleet? Ótima tarde de sábado para você na nossa rede também. São Paulo, Litoral Paulista, Campinas, Ribeirão Preto, Rio de Janeiro, Brasília e região, Curitiba. Para você no nosso app, no site também. Vai lá e curta e compartilha.

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2: Faltando um minuto para uma da tarde, boa tarde para você e da nossa rede, pessoal de São Paulo, toda a rede, Kiss, Litoral, Campinas, Ribeirão Preto, Rio de Janeiro, Brasília, Curitiba, online no app, no site. Dá um pulo lá, porque você vai ter essa informação, porque a paz reina no Olimpo. Amém, amém. É, uma história curiosa envolvendo dois gigantes da música. Começou em 2002, durante os ensaios ali do Jubileu da Rainha, lá no Palácio de Buckingham. Phil Collins, veja só você, tretando com Paul McCartney. É, Phil Collins, que sempre foi um grande fã dos Beatles, levou para o ensaio a primeira edição rara da biografia da banda, escrita pelo Hunter Davis. O livro havia sido presente de Jill, a sua sogra, mãe da Lily Collins. O Phil, então, pediu para o Paul McCartney autografar. O Paul aceitou, mas segundo Collins, comentou com a sua, então, esposa, a Heather, ele é um grande fã dos Beatles, não é o nosso pequeno Phil. Não, o nosso pequeno Phil? Foi isso que ele comentou. Phil Collins se sentiu, assim, diminuído. Não é meu pequeno Phil, como se ele fosse alguém pequeno demais. O Phil Collins se sentiu diminuído, guardou isso, cara, por anos, hein? Por anos. Em 2016, contou esse episódio em sua autobiografia. Paul McCartney ficou incomodado com a maneira como essa história foi relatada, dizendo que não era aquilo, não. Mais de 20 anos depois, os caras, um azedado com o outro, os dois finalmente conversaram por telefone. Phil Collins reconheceu que gostaria de nunca ter contado aquilo daquela maneira, e os dois, então, fizeram as pazes. Uma pequena frase mal colocada ali acabou criando uma mágoa de décadas entre duas lendas aí do rock and roll, né? Que bom, a paz voltou a reinar. E Genesis canta Mama na Kiss. Um em um. Boa tarde, nação. Boa tarde.

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0: São Miguel Paulista, Zona Leste de São Paulo.
1: Tá aí.
0: Ale, cara, como que você faz uma coisa dessa? Você é insuportavelmente frenético. Yes, meu irmão. Que programação espetacular. É uma paulada atrás da outra.
1: Obrigado.
0: Ótimo trabalho. Excelente final de semana pra todos nós, nação roqueira. Votem com consciência.
1: Sempre,
0: vamos que vamos.
1: Sempre.
0: Vai Corinthians, quis FM, descubra o rock que existe em você.
1: Um abraço, Alesão.
2: Alexandre Gomes.
1: Opa.
2: Boa tarde.
1: Boa.
2: É uma satisfação enorme. Aqui é o Ricardo Coxa, de Guarulhos. Caminhoneiro, anda por aí. Aqui é o Gardenal da gente.
1: É mesmo?
2: E aí eu tenho um novo slogan. Estando aqui ou estando lá, eu tô com a Kiss em todo lugar.
1: Aí.
2: Valeu.
1: Valeu.
2: Um abraço, nação roqueira. Não façam caquinha amanhã, hein?
1: Não façam.
3: E aí, okay. Ale?
1: Fábio.
3: Boa tarde, meu querido.
1: Boa tarde, Fabiano.
3: Fábio Mazieiro, Coab 2 Itaquera. Ale, para deixar minha tarde mais incrível, toca Warriors of the World, do Manowar.
1: Valeu.
3: Não deixe o rock sair de você.
1: Nunca.
3: Kiss é fera.
1: Demorou. Quem mais aqui? Tem mais um. Vai, manda, taca.
4: Fala, Ale. Boa tarde.
1: Véio.
4: Tudo bem?
1: Tudo
4: bem. Osmar da Praia Grande. Fazendo aqui um almoço de sábado bem light, né? Uma costelinha de porco com torresmo, tutu de feijão. Aquela coisa bem tranquila. Só que já avisei a esposa, vai atrasar, que eu tô mais dançando do que cozinhando. Parceiro, muito obrigado por fazer com que o rock não morra, nem todos nós.
1: Jamais.
4: Kiss FM, não deixa o rock morrer.
1: Nunca. 1h34, tem um encontro que marca muito a vida, né? Esse encontro aqui, The Youngblood com Aerosmith, começou com uma simples ideia de colaboração. Era só isso. Aí, vem cantar uma música comigo aqui, o cara foi. Quando chegou lá, quando o Youngblood chegou lá, encontrou ali com o Joey Perry e Steven Tyler em Los Angeles. E a química, assim, foi instantânea. Os caras entraram no estúdio e em menos de uma hora escreveram esse som que eu vou rolar agora. Esse som conta aqui. Aliás, o Youngblood conta que cantar ao lado do Steven Tyler foi um daqueles momentos em que ele mal conseguia acreditar no que estava acontecendo, né? A parceria deu tão certo, que eles acabaram gravando 4 músicas inéditas juntos, marcando o retorno do Aerosmith às novas músicas, às músicas novas. E essa você confere agora.

7h51. O som que eu vou rolar agora surgiu ali nos anos de 1990, quebrando todas as regras, né? A banda se chama Days of the New, que mostrou que dava ali pra fazer um som pesado usando apenas guitarras acústicas e uns arranjos meio que com orquestra, saca? Dá pra reparar na qualidade do sonoro, tudo é impecável, tudo é muito orgânico. Cada detalhe, cada acorde, cada voz marcante aparece numa nitidez impressionante, cara. E o som que eu vou rolar agora se chama Die Born. Esse som sombrio, intenso, que mergulha em temas de conflito interno, de dor, aquela sensação de estar lutando contra algo impossível de escapar. Puta, parece estar falando com a gente esse som, não é? Então aumenta o som aí e confere essa banda, Die Born, 1h52. Boa tarde.

0: com esse som incrível. Então eu falo tchau. A gente se fala amanhã, a partir das 10 da manhã, domingão de eleição. Exerça seu papel de cidadania, vote, vai lá, vote consciente, tá bom? Aproveita, segue aí aqui nas mídias sociais, arroba KissFM92.5, me segue lá também, AlexandreGomes.Kiss, a gente troca uma ideia por lá. Na sequência, tem Walter Richão chegando por aqui. Faltando 5 para as 2. Tchau, gente, juízo e bom domingo, bom sábado agora e boa eleição amanhã para todo mundo.
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0: Eu sou o Rich, estou por aqui até às 5.

0: Rolando por aqui, Alanis Morissette com Hands Clean. Rolou também Van Halen, rolou In Excess. Lembrando que amanhã 3 da tarde tem Ídolos do Rock. Amanhã eu vou trazer umas raridades que vocês vão pagar uma madeira, hein? Amanhã você não pode perder. 3 da tarde, Ídolos do Rock, beleza?
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0: por aqui, Guns N' Roses, segura a onda aí, eu volto já já.
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0: Quando vem rolando por aqui o Metallica, 3h31, rolou também Smiths, rolou também Alter Bridge. Segura aí.
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0: Tudo bem, rolando por aqui, o Ozzy Osbourne, quando temos 4 horas, já já tem o BR, segura aí.
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5: Muito bem, começando o BR Kiss, a gente abre aqui com o Ego Trip.

Tudo bem, rolando por aqui, quando temos 4:19, Barão Vermelho, o poeta está vivo. Deixa eu mandar um abraço pro Renato. Renato é motorista de aplicativo. Olha que coisa engraçada. A minha filha Isabela pegou um Uber. Ao entrar no Uber, ela me mandou uma mensagem e falou assim, ó, eu peguei um Uber que o rapaz está ouvindo você aqui. E aí, claro, ela comentou e o Renato falou que ouvia muito aqui, já era nosso fã e tal. Renato, super abraço pra você, obrigado pelo carinho. Cuidado que a Isabela gosta de forró, hein? É, brincadeirinha. Ela gosta muito de rock. Capital Inicial.

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0: Tudo bem rolando por aqui, Titãs, o pulso ainda pulsa 4h32. Rolou por aqui também. Boomer. A banda Boomer. Meu grande amigo Daniel, um abraço pra você, obrigado pelo carinho. Sempre com a gente, segura a onda aí, eu volto já.
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0: Vem rolando por aqui. Paralamas de Sucesso, Patrulha Noturna, rolou também Vai à Luta, Cazuza. Dá um gás aí, ó.
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0: Falando por aqui, Metamorfose Ambulante. Falou também andando da chuva, acabou. BR Kiss de volta sábado que vem.
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0: Muito bem, agora 5:03.

0: Manda bem rolando por aqui o Oasis, quando temos 5h28, rolou também Kenny, ainda Jefferson Starship. Já já, eu volto com Beatles.
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2: Salve, nação roqueira, ótimo sábado pra você, sintonizado aqui na Kiss. Eu sou Dani Mel, Danny Honey. Não deixe o rock sair de você. Vamos de Echo and the Bunnymen?

25 anos sem deixar o rock sair de você. Você tá na Kiss, bebê. A gente viu Black Keys com Lonely Boy. Teve também Who The Gurus. E também Echo and the Bunnymen com The Cutter. Agora tem Green Day.

0: A gente ouviu Kings of Leon aqui na Kiss com You Somebody. Teve também Smiths com Ask, R.E.M. e Green Day. E já já eu volto, sabe com quem? Você sabe com quem? Com Chili Peppers. 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

Não deixe o rock sair de você, você tá na Kiss FM, a gente ouviu Collective Soul com December. Teve também Sisters of Mercy, Candlebox e Chili Peppers. Ah, gente, agora tem Bon Jovi, dá licença.

0: 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Você tá na Kiss, a gente ouviu Aerosmith com What Could Have Been Love. Teve também Queen com I Want to Break Free, Midnight Oil e Bon Jovi. Já já eu volto com mais.
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0: Ótimo sábado pra você, ligado aqui na Kiss, 25 anos sem deixar o rock sair de você. Eu sou Dani Mel e vamos de Kiss na Kiss?

Nunca deixe de acreditar. A gente viu Journey aqui na Kiss com Don't Stop Believing. Teve também Clash, Foo Fighters e Kiss na Kiss. Agora tem Blackberry Smoke.

0: Não deixe o rock sair de você, nunca, jamais. Você tá na Kiss, a gente ouviu In Excess com Disappear. Teve também Live e Blackberry Smoke. Já já eu volto com Bad Religion.
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3: Ok.

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Cazuza, gente, ouviu Ideologia aqui na Kiss. Antes teve Bono, The Edge e Martin Garrix com We Are The People, versão maravilhosa. Teve também Spy vs. Spy e Bad Religion. Agora vamos de Faith No More?

0: 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Você tá na Kiss, a gente ouviu Alter Bridge com Watch Over You. Teve também Ghost, Social Distortion e Faith No More com We Care A Lot. Já já eu volto.
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0: Ótima noite de sábado pra você, sintonizado aqui na Kiss, 25 anos sem deixar o rock sair de você. Vamos de Pearl Jam?

A gente ouviu Alice in Chains aqui na Kiss com Wood. Teve também Blink-182, Strokes e Pearl Jam com Even Flow. Agora tem Keane.

patriotas, incluídos os povos indígenas, cadastraram. 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Por meio dele, cada cidadã e cada cidadão dá a sua contribuição para definir os rumos do país. Lembre-se, a decisão pertence exclusivamente a quem vota. A urna eletrônica, que há 30 anos integra a experiência democrática brasileira, garantirá mais uma vez esse direito. 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Registro agora meu agradecimento ao empenho das magistradas e dos magistrados, das promotoras e dos promotores, das servidoras e dos servidores da Justiça Eleitoral durante todo esse período, e especialmente das mesárias e dos mesários que voluntariamente dedicarão o seu domingo à democracia. 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

gente ouviu New Radicals aqui na Kiss com Someday We'll Know. Teve também Ramones, Duran Duran e Florence and the Machine. Agora vamos de The Cult?